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1: 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Bom dia. Duas horas.
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1: 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Bom dia. 4 horas.
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2: 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Bom dia. 5 horas.
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1: 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Bom dia. 6 horas.
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1: 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Bom dia. 7 horas.
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mulheres são a coisa mais bonita do mundo. 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
3: Nos últimos programas falámos sobre stress urbano, os principais fatores de risco e como devemos enfrentá-los. Neste programa vamos falar um pouco sobre alimentos anti-stress, como combater as tensões com uma boa dieta. Quando enfrentamos situações complexas, sofremos de problemas de tensão, rigidez muscular ou alterações digestivas. Para que isso não aconteça, temos que incluir no nosso menu aipo, arroz integral, couve, algas, amêndoas, pepino, alho, espargos, abacate e camomila. Vamos ver o que é que cada um destes ingredientes nos sugere. O aipo é considerado um velho remédio para reduzir a tensão. Os seus compostos diminuem a produção de hormonas suprarrenais, contraindo os vasos sanguíneos. Qual o seu efeito? Um dos seus nutrientes calmantes é a niacinamina, que pode atuar como um excelente sonífero natural. Para aliviar a ansiedade e os quadros nervosos, recomenda-se comer um ou dois talos por dia. O arroz integral é um hidrato de carbono que ajuda a libertar os neurotransmissores, serotonina e noradrenalina, responsáveis pelo bom humor e pela sensação de bem-estar. Qual é o seu efeito? Fornece energia de que necessita para fazer frente às dificuldades que surgem durante o dia. As algas. A serotonina também pode provir de algumas proteínas contidas no triptofano das algas. Qual é o seu efeito? Favorecem o metabolismo do fígado e ajudam a eliminar as gorduras e toxinas, processos que libertam as tensões nervosas. A couve. Os seus antioxidantes, vitaminas A, C e E, beta-caroteno e selênio, contribuem para melhorar o estado de espírito. Qual é o seu efeito? Participam na eliminação de radicais livres que contribuem para o stress do organismo.
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o livro que eu trago hoje não é propriamente o meu livro preferido, mas é um dos livros que mais me, marcou. O livro é A Lua de Joana, que me ofereceram, que a minha mãe me ofereceu quando eu tinha uns 14, 15 anos, e na altura eu gostei muito do livro porque eu identifiquei muito com a personagem principal, que é a Joana, neste caso, não é? Primeiro porque ela era uma adolescente como eu, na altura, não é? Mas também porque todo o agregado familiar dela era bastante semelhante ao meu. Ela tinha um pai que era médico e que muitas vezes estava ausente por trabalho, como eu. Tinha um irmão mais novo que era um bocadinho rebelde, como o meu. Tinha também uma avó que morava com eles, como a minha. E tudo isso fez-me sentir e viver esta personagem de uma forma muito, muito particular. E eu achei que aquela história poderia ser, efetivamente, a minha história. Apesar de, felizmente, não ser. A história, basicamente, assenta numas cartas que a Joana escrevia a uma amiga, a sua melhor amiga, que morreu de overdose. Ela vai relatando aquilo que sente no seu dia-a-dia, as suas tristezas, as suas frustrações, os seus medos, e no fundo vai contando a sua história, que infelizmente, e apesar de inicialmente nada o fazer prever, acaba por ser um final muito parecido com o da tal melhor amiga. E lembro-me como se fosse hoje de quando li a última página do livro, em que o pai da Joana estava a ler as cartas que ela tinha escrito à amiga, e quando se depara com... e quando eu me deparo com aquele final, eu ficar a chorar compulsivamente sentada na minha cama, de tristeza mesmo, pela história que era.

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2: Alzheimer, foco no passado com olhar no futuro. O Dia Mundial da Doença de Alzheimer é assinalado a 21 de setembro. Contudo, acresce uma necessidade de antecipar uma reflexão sobre o tema, uma vez que esta é a principal demência que os nossos idosos padecem. O Alzheimer é uma doença neurodegenerativa que provoca uma deterioração das funções mentais, até à data irreversível, apesar de existirem cada vez mais estudos e experiências que procuram reverter o curso da doença. A gravidade desta doença pode levar a problemas comportamentais, de personalidade e à crescente dificuldade na execução das tarefas de vida diária. O desenvolvimento da doença dá-se à medida que as células cerebrais sofrem uma redução de tamanho e número, decorrentes do processo de envelhecimento, formando-se tranças no seu interior e placas no espaço exterior entre as células. Esta situação impossibilita a comunicação das mesmas dentro do cérebro e danifica as ligações intercelulares, acabando por morrer e levar, consequentemente, a uma incapacidade de recordar a informação. No que diz respeito aos sintomas, podem surgir lapsos de memória, especialmente de acontecimentos recentes, dificuldade em encontrar palavras para objetos, discurso vago durante as conversas, perda de interesse por atividades que antes eram apreciadas, demora a fazer atividades de rotina, esquecer-se da pessoa ou lugares conhecidos, incapacidade em compreender perguntas e instruções, deterioração das competências sociais, imprevisibilidade emocional. Neste sentido, se o ouvinte tem mais de 65 anos, possui uma história familiar de Alzheimer, tem hipertensão, colesterol elevado e diabetes não controlados, apresenta um estilo de vida sedentário e pouca ativação mental, esteja especialmente atento. Se começar a sentir alguns dos sintomas supramencionados, procure ajuda especializada, pois o diagnóstico precoce é fundamental. A estimulação cognitiva pode assim constituir-se como um excelente método psicológico para estancar a progressão da doença de Alzheimer, aumentando consequentemente a qualidade de vida dos utentes, bem como a esperança média de vida dos mesmos.
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Nova versão do Android disponível nas próximas semanas. Fica disponível uma nova versão do sistema operativo móvel Android, anunciou a Google. Veja as principais diferenças entre o Android Marshmallow e o antecessor Lollipop. Conheça ainda quais os dispositivos que vão receber o software em primeiro lugar. O Android 6.0, também conhecido como Marshmallow, vai ficar disponível nas próximas semanas. O novo sistema operativo vai chegar aos smartphones Nexus 5 e Nexus 6 e aos tablets Nexus 7 e Nexus 9. O centro multimédia Nexus Player também vai receber a atualização. A nova versão do sistema operativo móvel da Google também vai marcar presença nos novos Nexus 5X e Nexus 6P, mas os smartphones só vão ficar disponíveis no final do mês. Quando apresentou o sucessor Android Lollipop, a Google explicou que há 6 áreas principais nas quais as duas versões do sistema operativo móvel se distinguem. São estas: permissões das aplicações, experiência web, ligações entre aplicações, Android Pay, suporte para impressões digitais, bateria e carregamento. 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
0: 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Boa tarde. Meio-dia.
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2: Repensar o veículo automóvel e o modelo rodoviário. Manuel João Ramos, Presidente da Associação de Cidadãos Automobilizados.
3: Em grande parte, evidentemente, só há velocidade e só há fabrico de bilhões de automóveis porque há energia fóssil barata para o fazer. O aumento dos custos do petróleo, a rarificação do bem, de facto vão introduzir a possibilidade de questionar este macro modelo económico que assenta, evidentemente, na energia barata. Não havendo energia barata, evidentemente que o sistema vai ter que responder noutros termos. Se a resposta vai ser, como nós gostaríamos de esperar, um repensar daquilo que é o conceito de veículo automóvel, muito bem. Aquilo que nós tememos é que este problema possa não estar na mesa das negociações, porque há demasiados interesses instalados. Há demasiados lobbies, há demasiadas expectativas para que, de alguma forma, o modelo se vá adaptando a novas realidades. E, portanto, que aquilo que para nós é fundamental, que é precisamente o repensar do veículo automóvel e repensar aquilo que é a gestão do ambiente rodoviário, pode ser que não estejamos a tempo de o fazer, porque é fácil fazer estas alterações quando há dinheiro e quando há disponibilidade económica. É muito difícil fazê-lo, isto é fácil de alguma forma introduzir o conceito de morte zero na Suécia. É muito complicado introduzir o conceito de morte zero de vias desculpabilizadoras, por exemplo, num país como a China ou um país como a Índia, com infraestruturas muito más, com uma tipologia de transporte muito complicada, com utentes que necessitam alterações profundas no modo de compreensão, no modo de percepção daquilo que é o risco rodoviário. Portanto, aquilo que nós podemos temer é que o sistema se vá adaptando de alguma forma e possamos continuar a ter sinistralidade muito alta, nomeadamente porque a resposta que nós neste momento já começamos a ter nos países em desenvolvimento, e se manifesta e se de alguma forma se concentra no conceito do veículo Tata, o veículo barato para toda a gente, é continuar a oferecer um instrumento que é inerentemente perigoso para os próprios e perigoso para os outros. Portanto, é possível que venhamos a ter não uma redução da mortalidade e da morbilidade automóvel nos próximos anos, mesmo com energia mais cara, mas exatamente o contrário. E por isso mesmo é que a Organização Mundial de Saúde, se pode ser que este problema específico não esteja explicitamente no centro das preocupações, mas como a Organização Mundial de Saúde e os epidemiologistas e os médicos de saúde pública, todas as partes envolvidas na gestão e compreensão e gestão dos problemas de saúde pública, olham para as tendências e veem que as tendências não fazem senão agravar-se, identificam precisamente a necessidade de inverter certo tipo de tendências. Se o vão fazer num confronto direto com os interesses instalados, eu presumo que não. E me parece muito manifesto, me parece muito, muito, muito sintomático que toda esta década de Segurança Rodoviária tenha como parceiro principal a Federação Internacional do Automóvel.
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1: Salada de frutas, quem não se lembra? Quando se formaram em 1979, eram um trio composto pela cantora Lena D'Água, ex-Beatniks e filha do futebolista Zé Águas e irmã de Rui Águas, e pelo teclista Luís Pedro Fonseca e pelo baixista Zé da Ponte. Tinham já um ano de existência sob a designação Dia D'Água, mas o novo nome pretendia marcar uma mudança de sonoridade mais próxima do rock. O álbum de estreia, Sem Açúcar, foi publicado no início do boom, numa altura em que o grupo já crescera para um quinteto com a entrada do baterista Guilherme Inês e do guitarrista Zeca Rapa. Esta formação grava em 1981 o single Robô, um enorme êxito comercial e de rádio que populariza finalmente Lena D'Água. Em setembro desse ano, contudo, um mini-golpe de Estado leva à expulsão da cantora do grupo, decidida unilateralmente por Ponte, Inês e Carrapa, contra a vontade de Fonseca, que acaba por sair com Lena, alegadamente devido a diferenças musicais. Lena lança-se a solo acompanhada pela banda Atlântida, cantando música pop que vem na sequência da sonoridade inicial do Salada de Frutas. Depois continuaria a gravar a solo com algum sucesso até a entrada dos anos 90. Estes, por seu lado, recrutam o baixista Zé Nábio, teclista Frederico, Kiko Serrano, e dirigem-se para o som mais adulto e tecnicista, com fortes influências do soft rock e do jazz moderno americanos. Ou não fossem os cinco músicos, veteraníssimos instrumentistas de estúdio. Gravam na Holanda o álbum Se Canvasse em 81, que obtém um expressivo êxito de rádio, mas não convence o público maioritariamente jovem, que comprava então o rock português. A provar o desajuste da ideia, em 1982, o grupo larga as frutas, reduz o seu nome para Salada e lança um álbum instrumental, Crime Perfeito, que demonstra porque é que Lena D'Água e Luís Pedro Fonseca já não tinham lugar no projeto, mas cujo insucesso de crítica e de público termina de vez com a carreira do grupo. Recordamos hoje o sucesso Robô, do Salada de Frutas.

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0: estas horas.
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3: Olá, cá estamos para a emissão de fim de semana, sexta-feira. Sejam bem-vindos à primeira parte da emissão de hoje. Vou estar consigo aqui na Rádio Clube do Dão até às 17. Eu sou o Jorge Henriques e avanço com a primeira música que escolhi para si.

0: Quer dizer, pagar um bilhete, pronto, não é? Querem tudo a que têm direito e muito bem.
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2: 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O vício do telemóvel, sinais de alarme, perder a noção do tempo, negligenciar tarefas básicas, ansiedade e sintomas de abstinência, necessidade crescente de melhor equipamento, isolamento e baixos rendimentos. Problemas base. É contraproducente insistirmos com a criança para que desligue o telemóvel se os pais têm os seus sempre ligados. Quantas vezes vemos os seus pais dar um telemóvel à criança para ficarem sossegadas? O que fazer? Proibir não funciona. O essencial é ensinar desde cedo a controlar-se, a corrigir comportamentos de forma consciente ou, mal os pais virem costas, fará aquilo que não é suposto. Os conselhos dos psicólogos são: quanto mais tarde receber um telemóvel, melhor. 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
2: 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Boa tarde. 3 horas.
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3: Tarde de sexta-feira em radioclubedodão.pt. Eu sou o Jorge Henriques e cá estou a abrir a segunda parte da emissão de hoje de sexta-feira. Avanço com a música, sempre em português.

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Os coros. Da esquerda para a direita. Patrícia Silveira. Patrícia Antunes.

0: Obrigado, Coimbra. Até à próxima. É muito bom estar aqui. Obrigado.
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0: Muito obrigado. Este agora é... Este é que é o momento mais difícil do espetáculo. Isto foi... Esta data foi primeiro uma coincidência. Mas faz hoje exatamente 2 anos que partiu um miúdo fantástico a quem eu queria só dedicar esta música. Chama-se Pássaro Azul.
1: Vamos agora ao encontro da rubrica Arte de Ser Feliz. Vem por aí a Margarida Lucas e a Tânia de Almeida.
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3: A vida depois do divórcio. É este o tema do nosso podcast de hoje, A Arte de Ser Feliz. Nos passados episódios falámos sobre o divórcio e das razões que levam ao divórcio. E hoje falamos sobre a decisão do divórcio e aquilo que podemos fazer depois do divórcio.
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3: Connosco já tenho a Margarida Lucas, a nossa terapeuta de emoções, para nos falar então um pouco sobre esta vida depois do divórcio, de como é e de como deveria ser. Olá, Margarida.
5: Olá, Tânia. Olha, realmente, quando alguém passa por um divórcio, pode ser das experiências mais terríveis da sua vida, por muitas razões que já falámos nos outros programas. Mas, quando alguém decide divorciar-se, seja pela razão que for, se já está divorciada, agora não há volta atrás. Agora tem que aceitar aquilo que decidiu fazer. E não há problema nenhum. Como em qualquer outra situação, podemos ser felizes, casados ou solteiros. Não há problema nenhum. Aqui a questão é aceitar que aconteceu e que agora temos uma nova vida pela frente e que temos que pôr as coisas a andar. Seja a nível de uma nova casa, seja a nível de um novo trabalho, se calhar há uma mudança até de cidade. Pode haver muitas mudanças, mas precisamos de aceitar que vai haver esta mudança. Seja qual for o motivo que levou a pessoa a divorciar-se ou a separar-se, agora pode continuar a ser feliz. Não precisa pensar que agora divorciou-se, agora não vai ser mais feliz. Pode continuar a ser feliz e vamos ver o que é que deve fazer.
3: Olha, tu estavas a dizer que pode continuar a ser feliz ou agora tem uma nova oportunidade de ser feliz. E eu diria-te mesmo que eu acho que arriscaria 80% das pessoas, apesar do sofrimento que o divórcio traz à sua vida. Eu até acho que as pessoas têm uma certa esperança em que após o divórcio realmente vão ser mais felizes. Agora, aquilo que eu acho é que a felicidade que elas acham que é felicidade não é a verdadeira felicidade. Porque se calhar instantaneamente tu divorcias-te e começas a viver uma série de situações que não estavas a viver no casamento, que é para tirar a desforra, como se costuma dizer, não é? Portanto, começas a fazer tudo aquilo que não farias se tivesses casada. E às vezes essa avidez de viver tudo muito, com muita intensidade, é para tapar muitos buracos e não propriamente dar felicidade. Portanto, eu acho que tens aqui um papel fundamental, que é com calma explicar o que é que devemos fazer depois de um divórcio, para realmente sermos mais felizes e irmos também atenuando esta dor e o processo todo que passamos, não é? Porque todos nós sofremos com isso.
5: Sim, em primeiro lugar já falámos. É preciso aceitar que agora temos uma nova situação na nossa vida. Se calhar 2 ou 3 dias depois do divórcio vamos sentir uma grande dor. Ou vamos sentir arrependimento. Ou vamos sentir medo. Portanto, há várias emoções que nos podem atacar quando já passaram alguns dias, quando começamos a chegar a casa e não está a família completa, ou quando percebemos que vamos ter que pagar coisas sozinhos. Portanto, isto pode ser muito difícil. Portanto, o primeiro conselho que nós temos no capítulo 12 do livro A Arte de Ser Feliz é falar com alguém sobre isto. Nós precisamos de alguém que nos ouça. E há pouco nós, as duas, estávamos aqui a falar em off que não temos muitos amigos, não é? Que não somos muito sociáveis. Mas neste momento é importante, se alguém está a passar por esta situação, mesmo que não tenha muitos amigos, deve escolher alguém em quem confie e desabafar. falar de todos os seus medos. Às vezes não é porque a outra pessoa lhe vai dar soluções, é porque ao falar sobre os nossos medos, ficamos mais aliviados. Portanto, o primeiro ponto, e é muito importante, é não chorar sozinho. É arranjar um ombro amigo e poder desabafar, contar todos os medos, tudo aquilo que está a sentir naquele momento e que a outra pessoa o possa ouvir.
3: Bem, ainda que as histórias possam ser repetidas, é de facto arranjar um amigo que seja paciente, não é? Para que nos possa escutar as nossas dores e os nossos lamentos. E mais algum conselho?
5: Sim, depois de chorar, baba e ranho com esta pessoa que vai ter paciência connosco, vamos escolher como companhia pessoas que nos façam rir. Às vezes as pessoas acabam por juntar-se a outras pessoas que estão a passar a mesma coisa e isto é deprimente. Portanto, não faça isso. Não se junte a outras pessoas que se estão a divorciar. Junte-se a pessoas que se calhar já passaram por isso, já superaram e já se habituaram a uma nova vida. Se calhar é divertido ir com estes amigos ao cinema, beber um copo, por que não? Mas a lugares e com pessoas que nos façam rir.
3: Eu diria com pessoas positivas, é isso?
5: Exatamente, com pessoas positivas. E depois disso, depois de começares a rir um pouco, porque sabes que rir faz com que todos os nossos músculos funcionem melhor e fiquem mais libertos, depois disso temos que tratar melhor de nós. Ou seja, se alguém está a passar por um divórcio, em vez de ficar fechado em casa a chorar, pode chorar durante uns dias, mas depois disso precisa tratar de si próprio. Por exemplo, pode fazer uma mudança de look, pode ir ao cabeleireiro, pintar o cabelo de outra cor, quem sabe. Também fazer massagem terapêutica. Isto da massagem terapêutica é das coisas que eu considero que são um milagre. Porquê? Porque a massagem vai mexer toda a energia que às vezes até está estagnada. É como aquela água que fica parada, sabes? Fica a cheirar mal, fica podre. O mesmo acontece com o nosso corpo. Quando os músculos ficam tensos e não há uma boa energia, fica como morto. Por isso é que ficamos com dores. Quando há dores nos nossos músculos, é porque não está a ter uma boa circulação do sangue e do oxigênio. Portanto, a massagem vai mudar tudo isto. A massagem vai fazer com que toda a nossa energia se mexa e isso vai ajudar-nos muito. Portanto, um conselho importante é passar umas tardes no spa.
3: Eu ia-te já pedir umas massagens. Porque de facto fiquei com imensa vontade de usufruir desse relaxamento e dessas massagens terapêuticas. E mais algum conselho?
5: Sim, já agora convém mencionar que não é só quando a pessoa se divorcia que deve fazer massagem terapêutica, não é? Em qualquer momento é muito bom a massagem. Depois, há uma coisa aqui que muitas pessoas talvez não concordem, mas isto é muito importante. É não manter amizade com o ex ou com a ex. Porquê? Não quer dizer que deixem de falar, podem continuar a cumprimentar-se e quando há filhos é preciso que haja um relacionamento de respeito. Mas a amizade pode trazer problemas. Porquê? Porque se as pessoas não se davam bem como casal, também não se vão dar bem como amigos. É preciso ter muita madurez para conseguir ter um bom relacionamento com alguém que foi nosso ex e com quem decidimos divorciar-nos.
3: Sim, isso também concordo, até porque depois a tua vida segue, ou a vida do teu companheiro segue, e é inevitável que tu não olhes para a vida dele, ou ele olhe para a tua, possa até surgir um certo ciúme, um certo... pronto. E, de facto, o afastamento será o melhor para tu continuares a tua vida um bocadinho mais liberta de toda a situação. Já estamos quase a terminar, Margarida. Não sei se tens uma última dica para, então, estas atitudes que devemos ter depois do divórcio. E, porque estamos mesmo a terminar. Tens mais alguma coisa a dizer-nos?
5: Olha, há muitas outras dicas, mas convidamos os nossos ouvintes a lerem capítulo 12, que se chama A Vida Depois do Divórcio. Tem várias dicas, mas eu vou terminar com uma que às vezes nem pensamos nisso, que é não guardar o anel O anel de casamento, não guarde, troque por outra joia, faça o que quiser, mas não guarde, não continue a vê-lo lá todos os dias na mesinha de cabeceira, porque isso vai trazer uma energia negativa. Portanto, vamos trocar a joia e vamos comprar uma coisa que gostamos e que nos traz uma boa recordação.
3: Obrigada, Margarida. Eu fiz isso. Ora, muito bem. Terminamos assim mais um podcast da Arte de Ser Feliz, onde falámos sobre divórcio e quais as atitudes a tomar depois do divórcio. Se tiver mais alguma dúvida sobre esta ou outra questão, é só contactar a Margarida Lucas através da página A Arte de Ser Feliz no Facebook ou no Instagram, ou também Margarida Lucas. Beijinhos, até para a semana.
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4: Eu sou o Jorge Henriques e cá estou para a terceira e última parte da edição de sexta-feira das tardes da Rádio Clube do Dão. Vamos em frente com a primeira proposta em português.

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Muito boa tarde, sejam bem-vindos para todo mundo em radioclubedodão.pt ou nas aplicações que você já conhece.

Olá, boa tarde, bem-vindos à Rádio Clube do Dão. Meu nome é Jorge Henriques. Cá estou eu consigo até às 5 da tarde com grandes e boas músicas. Claro, recentes só em português. Bem-vindos!

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0: Ora bem, eu sou o Luís Escudeiro, coordenador do curso de sobrevivência rodoviária promovido pela Estrada Viva, e estamos agora aqui nas instalações da ANIECA para falarmos e discutirmos e tentarmos esclarecer algumas dúvidas que serão comuns à maior parte dos cidadãos acerca do Código da Estrada e das alterações que foram introduzidas e que entraram em vigor no dia 1 de janeiro deste ano de 2014. Comigo tenho o Pedro Saldanha, que é instrutor, diretor de Escola de Condução de Sobral de Montagraço, e também membro da ANIECA. Tenho também o António Reis, diretor de Escola de Condução, vice-presidente da ANIECA. Tenho o Carlos Seipião, estou a dizer corretamente o nome, diretor de Escola de Condução de Orém. E tenho também o Paulo Figueiredo, ligado ao Departamento de Formação da ANIECA, formador de examinadores e também ele próprio examinador. Bom, obrigado pela vossa presença. Vamos então começar aqui a nossa conversa, mais do que um debate, é uma conversa, tentando esclarecer alguns aspectos que têm levantado algumas dúvidas e até alguma polémica em relação ao novo, às alterações ao Código da Estrada. Eu começaria por dar aqui a palavra ao António Reis, vice-presidente da ANIECA, para caracterizar em termos genéricos quais são as alterações que este novo decreto-lei vem introduzir ao Código da Estrada.
1: Muito bem. Antes da caracterização, portanto, antes da caracterização propriamente dita, eu direi que este diploma apenas quis e... Porque assim aparece na opinião pública como sendo um suporte para uma integração mais denominadora dos ciclistas no espaço rodoviário. Portanto, esta é a caracterização. Porque há efetivamente algumas alterações, mas do nosso ponto de vista as alterações não tiveram um conhecimento, porque as sessões até agora apresentadas foram insípidas e desconhecidas da família rodoviária nacional. Parece-nos que foram até totalmente inexistentes para a família rodoviária externa. Isto é, não se deu conta de um conveniente preparo formativo junto dos agentes fiscalizadores e da formação, em especial para permitir uma divulgação formativa. Pelo contrário, fez-se uma intoxicação da notícia. Recordo que o diploma foi publicado em setembro e só agora falamos nele. A grande maioria dos condutores ainda não teve a oportunidade de assistir a ações de esclarecimento a diversos espaços do debate, designadamente, recorrendo a um voluntariado das escolas de condução, que poderiam ter tido um papel de ponte e esclarecimento programado e curricularmente mínimo para um standard e, em especial, um feedback dessas ações. Parece-me que motivou-se um crescente aumento de painéis de opinião pelas redes sociais, que na sua maioria são desajustadas e formaram corredores atolados de informações contraditórias ou erradas ou no mínimo confusas. Parece-me que não houve até hoje um esclarecimento transversal que simultaneamente chegasse aos formadores, aos fiscalizadores e aos avaliadores dos novos condutores. Infelizmente, cada interpretação singular a sua sentença. Falou-se de rotundas e não se esclareceu a raiz do substrato da linguística rodoviária. Pouco ou nada se ouviu falar nos médias de outras alterações que surgiram no novo Código da Estrada. Pela ausência da comunicação ou do seu esquecimento, isso poderá criar situações desagradáveis no ambiente rodoviário, e alguns deles já vi um acidente exatamente provocado por falta de comunicação. Neste parâmetro, podemos incluir aquilo que, a meu ver, deveria ter sido esclarecido e ainda não foi, e tem interferência na convivência rodoviária. Ou seja, Retirar o uso ou dispensa de utilizadores dos avisadores sonoros e luminosos. O artigo 64. Não foi esclarecido devidamente que o artigo 64 agora dispensa a utilização dos sinais sonoros e luminosos em marcha de urgência. Ou seja, o condutor habitual não está preparado para coabitar numa situação dessas. Não se falou até agora da condução sem as condições de luminosidade da viatura em condições plenas, o artigo 62. Ou, porventura, também o transporte de mercadorias perigosas, o artigo 61. Não se falou até agora do transporte de carga, artigo 56. Como disse, temos falado nas rotundas, sem esclarecer a raiz do substrato. Mas, juntando a estes, não se falou na condução de veículos animais, artigo 11, em articulação com o artigo 30. O regime sancionatório, a responsabilidade das infrações, o teste da contraprova, a delegação de competências às câmaras municipais. Quem é o locador, quem é o locatário, quem é o responsável, quem tem que identificar o condutor. Isso não foi esclarecido à opinião pública. Parece-nos que se deve esclarecer e identificar a utilização de aparelhos de forma continuada, suscetíveis de prejudicar o trânsito, ou seja, o artigo 84. Primeiro, estava devidamente identificado que era o uso do telemóvel. Neste momento, a qualquer aparelho que possa perturbar a normal atenção a dedicar ao trânsito. Os meus colegas irão, com certeza, abordar isso. Não houve esclarecimento sobre a segurança e a proteção dos ciclistas versus condutores de Segway ou trotinetes. Não nos explicaram até agora como é que é possível que se obrigue, haja a obrigatoriedade do uso do capacete para os segways e trotinetes e a dispensa para os ciclistas. O artigo 82 versus condução de velocípedos equiparados a peões. É importante que se aborde isto e que se faça convencer na formação. O uso dos coletes refletores. Ninguém fala sobre as alterações que houve no artigo 88, pequenas, mas muito importantes para a segurança rodoviária. A dispensa dos discos identificadores dos limites de velocidade, artigo 28. A sinergia entre o ultrapassado e o ultrapassar. Estou-me a recordar aqui das condições do artigo 32 e do artigo 38, mas especialmente do artigo 38, sobre a questão de 1,5 metro. Como é que se define milimetricamente? Não se pode definir essa situação. Mas também nós não nos podemos esquecer que existem bermas e passeios que no interior do país são bermas, passeios, caminhos públicos, caminhos agrícolas e espaços rodoviários. Portanto, esta explicação é a prioridade dos veículos de tração animal perante os velocípedes. Isto não está explicado na família rodoviária. É importante. E espero que, de facto, nós possamos aqui contribuir, portanto, com os nossos conhecimentos técnicos, para melhorar aquilo que até agora ainda não foi, a meu ver, feito. Porque não basta publicar uma lei, não basta haver um consenso político para estarmos satisfeitos. É preciso que haja consenso rodoviário e é preciso que antes do regime sancionatório tenha havido formação. Isso parece-me que não houve.
0: Ora bem, então por esta declaração inicial, vamos chamar-lhe assim, parece que a ANIECA não foi consultada nas alterações que foram promovidas ao Código da Estrada, ou não, ou sim?
1: A ANIECA foi consultada, a ANIECA apresentou soluções agora, e apresentou alguns cuidados. Agora, é evidente que, num regime de debate político, muitas vezes funcionam os consensos políticos e não se preocupam com os consensos técnicos. E parece-me que aqui a Assembleia da República, daqui a uma temporada, terá que retificar algumas situações dessas.
0: Ok, muito bem. Foram aqui levantadas já várias questões. Poderemos começar, se calhar, as questões ligadas aos ciclistas, não é? Estas novas alterações ao Código da Estrada trazem muitas novidades em relação aos ciclistas. O Pedro Saldanha pode-nos esclarecer um bocadinho sobre caracterizar em termos genéricos quais são essas alterações e quais as implicações para o utente?
2: Ora bem, o utente da via, neste caso o velocípede, neste momento é considerado um utilizador vulnerável perante os outros utentes da via. Portanto, o que quer dizer que os outros utentes vão ter que ter um cuidado especial perante os ciclistas, não é? A grande alteração que ocorreu foi a possibilidade de o velocípede circular a par. Portanto, dois ciclistas circularem a par numa via pública, desde que haja condições para tal. Também, outra alteração foi o espaço mínimo que deve existir e ocorrer durante uma ultrapassagem por parte de outro condutor, que terá que guardar 1,5 metros desse mesmo ciclista, o que vai implicar que o condutor do outro veículo vai ter que atingir a via contrária para poder ultrapassar em segurança o ciclista. Para mim, o grande problema neste momento, face a esta alteração legislativa, é o facto que não existe obrigatoriedade da utilização de um capacete de segurança para os ciclistas e o facto de eles poderem circular sem um seguro de responsabilidade civil. Penso que seria oportuno, e temos que ver caso a caso, ponto a ponto, uma vez que há ciclistas que, não gostaria de dizer que há dois tipos de ciclistas, mas que sabemos que há ciclistas que optam por vias, às vezes, que são um pouco mais perigosas, vias que a sua inserção no trânsito é de um cariz bem mais perigoso, o que me leva a afirmar que, nestes casos, uma vez que percorrem grandes distâncias, seria oportuno a realização, quiçá, de um seguro de responsabilidade civil.
0: Portanto, concorda com aquilo que já veio a público, aquelas declarações do Presidente do Automóvel Clube Portugal? Também concorda, então, com essa perspectiva de ser obrigatório um seguro para qualquer ciclista que circule na via pública?
2: Sim, concordo.
0: Por exemplo, uma criança de 9 anos que circule no passeio de bicicleta deverá ter um seguro também? Ou não concorda com a possibilidade das crianças circularem no passeio
2: de bicicleta? Eu concordo com essa possibilidade, sim senhor. Até aos 10 anos agora é-lhes permitido. Mas penso que, nesse caso em particular, não deveria de ser obrigatório. Mas sim para os ciclistas que frequentem a via pública e que estejam inseridos na rede rodoviária nacional.
0: Eu sei que o Pedro é também ciclista, não é? E tem conhecimento se noutros países onde a bicicleta tem um uso massivo, como seja a Dinamarca, até na Alemanha, Holanda, se é obrigatório, se nessas situações é obrigatório um seguro para os ciclistas?
2: Em alguns países é obrigatório. É obrigatório. E penso que é uma medida muito bem aceita por todos e que vem balizar perfeitamente todos os utentes da via. Todos estão no mesmo pé de igualdade.
0: Isso seria um seguro para o ciclista ou para a bicicleta?
2: Para o ciclista.
0: Para o ciclista.
2: Para o ciclista.
0: Tipo seguro de carta.
2: Exatamente. No âmbito em que, por exemplo, no meu caso, eu tenho mais do que uma bicicleta. Torna-se dispendioso obter, neste caso, um seguro para cada bicicleta, uma vez que cada bicicleta não é muito diferente de um veículo automóvel. Também tem, entre aspas, o seu número de chassi. Portanto, é fácil fazer um seguro para bicicletas, mas tornava-se dispendioso. Portanto, penso que é mais execuível haver um seguro para o ciclista e não para o seu número único ou vasto número de bicicletas que possa possuir.
0: Ainda em relação à questão da distância de 1,5 metros, isso na prática significa que um condutor de um veículo ligeiro ou pesado, para ultrapassar um ciclista, ele deverá fazer essa ultrapassagem como se de um ligeiro se tratasse, ou seja, como se estivesse a ultrapassar um automóvel ligeiro, ou seja, dar-lhe espaço para aumentar a segurança do, do ciclista. É essa a interpretação.
2: Porque a nova legislação tanto fala no metro e meio como fala em que o condutor terá que atingir a via de trânsito contrária. O que quer dizer que ele terá que atingir a via de trânsito contrária, o que implica que se estiver perante uma proibição de ultrapassagem por uma linha contínua, não o poderá fazer e terá que aguardar até ter espaço suficiente para o poder fazer em segurança.
0: E nesse caso, se houver berma, o ciclista poderá utilizar a berma? Para facilitar a fluidez.
2: Exatamente.
0: Aí?
2: Exatamente. Nesta nova legislação, essa situação está contemplada, em que ele pode utilizar a berma, desde que o faça em segurança e não ponha em causa, por exemplo, a circulação dos peões.
0: Mas continua... Como é que está a situação da circulação dos ciclistas pelos passeios? É proibida?
2: A circulação dos ciclistas nos passeios neste momento é proibida, exceto se existir uma zona de coexistência, não é?
0: Que é também uma novidade destas alterações.
2: Okay?
0: Pode-nos caracterizar assim genericamente o que é essa zona de coexistência?
2: Ora bem, a zona de coexistência é uma zona da via pública especialmente concebida para utilização partilhada entre peões e veículos, onde vigoram as regras especiais de trânsito, nestes casos, e que estão sinalizadas como tal. Portanto, agora cabe às câmaras municipais definirem quais são as zonas de coexistência e onde é que deverão existir, não é? Portanto, onde é que devem estar localizadas e, a partir daí, haver um espaço destinado ao trânsito comum entre os peões e os veículos, sem haver perigo para a segurança rodoviária.
0: Para que isso seja feito em segurança, é necessário uma velocidade baixa.
2: Velocidade moderada, quer dizer, o limite imposto neste momento são de 20 km por hora para qualquer tipo de veículo que circula nesta zona de coexistência.
0: Isso é diferente das chamadas zonas 30, ou não? Ou uma zona 30 é o mesmo que uma zona de coexistência?
2: Não, é diferente, porque uma zona 30 não há coexistência entre os peões e os veículos. Portanto, só ao trânsito motorizado, neste caso.
0: Em relação à questão das rotundas, esse talvez seja o tema que gera maior controvérsia. Há, aliás, até pedidos de esclarecimento de diferentes instrutores e diretores de escola de condução, porque parece que estas novas regras levantam questões de aprendizagem e também de comportamento dos utentes nas rotundas. Mais uma vez, isto é uma alteração específica portuguesa ou cumpre com normas vigentes noutros países da Europa? Tem esse paralelo ou não?
3: Pelo menos que eu tenha conhecimento, não tenho tanto conhecimento que exista, portanto, esse tipo de situação. A questão das rotundas é aquilo que sempre falo muito, mas penso que se calhar as rotundas ainda é um mal menor, porque se nós pegarmos na anterior legislação, já tinha havido da parte da ex-Direção-Geral de Viação um esclarecimento acerca da circulação em rotundas. A própria Direção-Geral de Viação já tinha colocado esse esclarecimento, que dizia que o condutor que pretende tomar a primeira saída deve ocupar dentro da rotunda via da direita, sinalizando antecipadamente. Quando pretende sair numa das outras saídas, deve ocupar a via mais adequada, aproximar-se progressivamente da via da direita, sinalizar a manobra e passar então para a via. Portanto, isto, ao fim e ao cabo, estava já minimamente feito. Agora parece...
0: Ou seja, deixa-me só tentar esclarecer isto um pouco. Se a rotunda for construída num cruzamento típico, não é? Portanto, ela terá quatro saídas e quatro entradas. O condutor que entra na rotunda só para sair na primeira saída, portanto logo à direita, é que se encosta à direita. De resto, se a rotunda tiver mais do que uma via, ele deverá entrar logo e apanhar a via da esquerda para depois sair na segunda, na terceira e na quarta saída.
3: Exatamente.
0: Está correto esta análise?
3: É essa análise. Agora temos o problema, é a concessão das rotundas.
0: Ok.
3: Porque tem muitas rotundas em que a segunda saída e mesmo a terceira não dá a possibilidade, porque aquilo que agora está dito é que quando o condutor pretende sair da rotunda, por qualquer das vias de saída, deve ocupar a via de trânsito mais à direita, após passar a via imediatamente anterior àquela por onde pretende sair, aproximando-se progressivamente. E é impossível. não digo em todas, mas numa boa parte ou numa grande maioria das nossas rotundas, passarmos progressivamente para a via da direita. É claro que esta situação, este artigo 14A, não, portanto, não é apenas uma linha e não é só um número. Há uma das alíneas que diz que, sem disposto daquilo que está anteriormente, os condutores podem, ou melhor, devem utilizar a via de trânsito mais conveniente ao seu destino. O que quer dizer que eu terei que fazer uma análise à rotunda antes de entrar nela. Aquilo que, em termos...
0: Essa análise mais conveniente deixa, então, alguma margem de manobra para a interpretação.
3: Deixa.
0: É isso?
3: Deixa. Mas... Vem limitar um pouco aquela situação que havia os condutores que faziam as rotundas todas por fora, sempre pela via da direita. Aí chegamos à conclusão que com esta nova legislação é impossível. Porque foi eliminado um número do artigo 14 que dizia que, na alternativa de rotundas situadas dentro ou fora das localidades, o condutor podia tomar a via de trânsito mais conveniente ao seu destino. Isto foi eliminado. Portanto, ao ser eliminado, eu hoje já não vou, embora aqui me diga que eu posso, devem utilizar a via de trânsito mais conveniente ao meu destino, mas anteriormente eu só vou fazer isto sem prejudicar a tal situação da linha A, ou a linha B ou a linha C, desse número 1 desse artigo 14A. Porque quando nós olhamos para este novo artigo das rotundas, primeiro começamos logo com uma situação em que nos diz que eu, ao entrar na rotunda, eu tenho que ceder passagem aos veículos que nela circulam, qualquer que seja a via por onde o faço. Ora, nós temos rotundas com 3 e 4 e 5 vias de trânsito afetadas, portanto, dentro da rotunda. Eu, se tiver um condutor na via mais à esquerda e eu pretendo entrar dentro da primeira para sair logo na primeira saída, mesmo não interferindo com a trajetória do outro condutor, não sei até que ponto eu posso entrar, porque eu aqui sou obrigado a ceder passagem. É claro que ele vai por dentro, eu não sei onde ele vai sair, tenho aqui logo aqui um pequeno problema, não é?
0: Então parece que os problemas surgem especialmente nas rotundas muito pequenas e nas rotundas muito grandes, aquelas que têm várias vias, não é? E aquelas que
3: em
0: são...
3: Termos, nas grandes, mais o termos da prioridade, independente da via onde transito. É claro que onde eu, quando eu percebo que um condutor, com esta nova legislação, o que é que aqui vem a aparecer? Vem a aparecer que o condutor que pretende sair da rotunda tem que se aproximar progressivamente da via da direita. Logo, se ele vai na via da esquerda, ele não vai sair da rotunda. Portanto, isto aqui também vem eliminar uma situação que era alguns condutores cortarem a rotunda à direita. Portanto, irem na via da esquerda e saírem à direita. Hoje, com esta nova legislação, isto não é permitido, porque eu tenho que me aproximar progressivamente da via da direita. Eu penso que o grande problema que nós temos em termos de rotunda é mais nas rotundas pequenas, em termos de proximidade das saídas. Porque algumas rotundas são de tal maneira, as saídas estão de tal maneira próximas, que nós temos, podemos dizer que é impossível entrar para a rotunda para imediatamente sair para a direita. Não conseguimos fazer isso. E então aí teremos que analisar e teremos que entrar, portanto, por fora, digamos assim, apesar de queremos sair na segunda saída, digamos assim. Temos esta situação. Agora, temos outro problema muito grande, que é a questão da sinalização, porque eu, quando chego à maior parte das rotundas, eu não sei onde está a primeira saída, onde está a segunda, onde está a terceira, porque eu não tenho uma pré-sinalização que me diga quantas existem, para onde é que eu quero ir, qual é a via que eu devo entrar ou não devo entrar.
0: Essa pré-sinalização não é obrigatória, não... Não.
3: É, há um sinal de pré-sinalização de rotunda.
0: Mas não existem todas as rotundas.
3: Não, a grande maioria das rotundas não tem. Não é?
0: Portanto, seria inconveniente que os condutores tivessem uma noção prévia de quantas saídas é que têm para...
3: Exatamente, para poder... Porque se eu tiver noção que a rotunda, por exemplo, tem 3 saídas, vamos imaginar, e que a segunda saída, ou melhor, tem, com quem eu estou a entrar, tem 3. Portanto, a segunda que eu quero está do lado esquerdo, eu antecipadamente sei que tenho que me encostar para dentro da rotunda. Agora, quando eu sou de parada a querer sair na segunda, e agora entrando na parte da formação, quando eu digo a um candidato vamos para a segunda saída, a tendência do candidato com isto é fazer imediatamente pisca para a esquerda para entrar para dentro da rotunda. Porque ele não tem uma informação prévia que lhe diga onde é que ela está situada.
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1: 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Boa tarde. 7 horas.
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0: 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Português descobre falha grave que pode deixar inoperacionais computadores da Apple. Depois de ter tornado pública a falha, Pedro Vilaça contactou a Apple relativamente ao problema e que ainda não foi resolvido. Longe vão os tempos em que os computadores da Apple eram vistos como seguros. Pedro Vilaça é um especialista em Mac OS X e tem um blog onde vai analisando e dissecando alguns problemas que afetam o sistema operativo para computadores da Apple. O próprio especialista já descobriu vários problemas do software da marca da maçã, tendo recentemente encontrado mais uma falha e bastante grave. O problema é de tal ordem que mesmo após a reinstalação do sistema operativo e limpeza de disco pode persistir a mesma falha. Este problema permite o acesso a todo o firmware da máquina que se encontra guardado num chip essencialmente equivalente às antigas BIOS. No blog, Pedro Vilaça explica que a falha pode ser explorada à distância pelos piratas informáticos, quase da mesma forma que os crackers tradicionalmente usam para instalar o malware. As consequências é que podem ser bem mais gravosas. No entanto, Pedro Vilaça explica, além de a falha apenas estar disponível em computadores da Apple anteriores a meados de 2014, os chamados utilizadores finais não são o principal alvo. Tecnicamente, a falha é bastante grave, pois o firmware devia estar protegido. Problemas de firmware não são exclusivos da Apple e afetam outros fabricantes de diversas formas. O risco para o utilizador normal é, na minha opinião, muito mais baixo. Este tipo de problemas são utilizados contra os utilizadores mais importantes do que o normal, salienta também Pedro Vilaça. 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
2: A contribuição da inteligência emocional para o desenvolvimento empresarial. Em Portugal, as empresas são pensadas e desenvolvidas tendo como fator primordial a procura da obtenção de lucros. Por sua vez, para atingir esses esperados lucros, é necessário criar mecanismos que o facilitem. Desta forma, um dos mecanismos existentes baseia-se no conceito de inteligência emocional. A inteligência emocional é entendida como a capacidade do indivíduo a identificar os próprios sentimentos e os dos que o rodeiam. Paralelamente, é ainda descrita como a capacidade de se motivar e de gerir as emoções em si e nos outros. Tem também um papel preponderante na liderança e no bem-estar relacional. Numa empresa composta por dezenas ou até centenas de funcionários, existe a necessidade de regular as interações sociais e gestão de expectativas, o stress e a tomada de decisão, entre outros fatores. Desta forma, urge capacitar os líderes dessas empresas de competências que assentem na inteligência emocional. É do senso comum que uma equipa de trabalho motivada e bem gerida produz um rendimento superior a uma equipa desmotivada. O líder da organização deve ter a capacidade de compreender e gerir as próprias emoções e as dos outros, procurando manter a sua equipa motivada e focada nos superiores objetivos da empresa. Contudo, o mesmo deve ter em consideração a complexidade das relações humanas. É aqui que reside o segredo do bom funcionamento organizacional e empresarial. Uma outra vantagem de ser alguém com inteligência emocional prende-se com uma mais saudável adaptação às adversidades, sejam elas mais ou menos gravosas. Por exemplo, um indivíduo inteligente emocionalmente tem a capacidade de, face a uma situação de despedimento, encontrar ferramentas que lhe permitam lidar com a situação de uma forma mais saudável, olhando para a mesma não tanto como um problema, mas sim como uma janela de oportunidade para fazer algo diferente. Face a estes argumentos, é absolutamente imperativo aumentar a consciencialização para a importância da inteligência emocional no desenvolvimento sustentado das empresas e das pessoas.
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2: 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Boa noite. 9 horas.
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1: 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Boa noite. 10 horas.
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gosto muito de livros, gosto muito de ler e, portanto, tenho muitos livros preferidos. Mas eu vou falar de um que me impressionou sobremaneira e também deixa-me dizer isto, é que se calhar há livros que impressionam em determinadas fases da vida mais do que se viriam a impressionar noutras fases. Mas eu vou falar de um livro que é A Servidão Humana, do Somerset Maugham. Foi um livro que eu li na minha fase de pós-adolescência e que me impressionou imenso, porque é de facto um livro com uma carga emocional fortíssima, em que trata sobretudo de uma relação afetiva de um homem por uma mulher,

quase que o escraviza, escraviza-o de um ponto de vista afetivo e comportamental. E é um livro que retrata bem as relações difíceis que por vezes estabelecem e, sobretudo, o fenómeno de alguém infeliz, um homem que ainda por cima tinha um pequeno defeito físico, porque tinha um pé boto, e que se apaixona perdidamente por uma mulher que o trata, como se costuma dizer, abaixo de cão, mas de quem ele não se consegue desligar. E, de facto, o livro tem uma carga psicológica tão forte que é um livro que me impressionou e, por isso, hoje, quase 40 anos depois, ou 30 e tal anos depois, ainda estou a falar dele. E é um livro que eu recomendo vivamente, porque trata de uma maneira magistral aquilo que pode acontecer, por vezes, de angustiante no relacionamento entre as pessoas.

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2: Aqui está o Duplo Espaço na sua rádio preferida, todas as semanas, 2 horas com grandes músicas em português. Ainda as rubricas Psicologia para Todos com Marcelo Costa e Histórias Verdadeiras com o Rui Fonte nesta primeira parte da emissão. E na segunda hora não perca o Espaço Entrevista com o Audiopress Portugal e a Mafalda Ramos. Eu sou o Jorge Henriques e é um prazer enorme estar consigo. Avance com a primeira proposta musical. Claro, a música em português.

Está dado pontapé de saída na primeira parte da emissão de hoje do Duplo Espaço aqui na sua rádio. Daqui a pouco não perca a rúbrica Psicologia para Todos com Marcelo Costa e ainda também a rúbrica Histórias Verdadeiras com o Rui Fonte, que todas as semanas nos traz um autor. É para ouvir daqui a pouco na primeira parte ainda do Duplo Espaço e na segunda hora trago-vos o Espaço Entrevista com o Audiopress Portugal e a Mafalda Ramos. Para já, mais música em português na sua rádio.

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O Duplo Espaço é feito para si, a pensar em si e consigo no nosso coração, ok? Aqui fica o grande convite para todas as semanas sintonizar aqui a sua rádio preferida e, claro, ouvir as melhores músicas em português. Eu sou Jorge Henriques e tenho o maior orgulho deste mundo poder contar consigo desse lado.

Daqui a pouco chega a primeira rubrica, é o Duplo Espaço, chama-se Histórias Verdadeiras, e vem aí com o Rui Fonte, que nos vem trazer mais um autor. Para já tenho mais música em português para ouvir bem alto aqui na sua rádio.

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0: Aí estão as histórias verdadeiras com o Rui Fonte no Duplo Espaço.
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3: 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Esta semana, em Histórias Verdadeiras, poetas de A a Z, a letra Q. De Quental, Antero Tarquínio de Quental. Nasceu em Ponta Delgada a 18 de abril de 1842 e morreu na mesma cidade a 11 de setembro de 1891. Antero de Quental foi escritor, poeta português do século XIX, que teve um papel importantíssimo no movimento da geração de 70. Em 1861 publicou os seus primeiros sonetos. 4 anos depois, publicou as Odes Modernas. Nesse mesmo ano, iniciou a Questã Coimbrã. É em 1868 que regressa a Lisboa, onde forma o Cenáculo, de que fizeram parte, entre outros, Eça de Queiroz, Abílio de Guerra Junqueiro e Ramalho Ortigão. Antero de Quental foi um dos fundadores do Partido Socialista Português. Colaborou em diversas publicações periódicas. Em 1873, herdou uma quantia considerável de dinheiro, o que lhe permitiu viver dos rendimentos dessa fortuna. Em 1879, mudou-se para o Porto e, em 1886, publicou aquela que é considerada pelos críticos como a sua melhor obra poética, Sonetos Completos. Em 1881, por razões de saúde e aconselho do seu médico, foi viver para Vila do Conde. Em maio de 1891, regressa a Lisboa, para a casa da irmã. Portador de distúrbio bipolar, Antero de Quental sofre nesse ano o seu maior estado de depressão. Em junho de 1891, regressou a Ponta Delgada, cometendo suicídio no dia 11 de setembro desse mesmo ano, com 2 tiros. Num banco de jardim, junto ao convento de Nossa Senhora da Esperança, onde está na parede a palavra Esperança. Esta semana, histórias verdadeiras com Antero de Quental. Na mão de Deus. Na mão de Deus, na sua mão direita, descansou afinal meu coração. Do palácio encantado da ilusão, descia passo e passo a escada estreita. Como as flores mortais com que se enfeita a ignorância infantil, depois o vão, depois do ideal e da paixão, a forma transitória e imperfeita. Como criança, em lôbrega jornada, que a mãe leva ao colo agasalhada e atravessa, sorrindo vagamente, selvas, mares, areias do deserto. Dorme o teu sono, coração liberto. Dorme na mão de Deus, eternamente. Antero de Quental, em sonetos. Nirvana. Viver assim, sem ciúmes, sem saudades, sem amor, sem anseios, sem carinhos, livre de angústias e felicidades, deixando pelo chão rosas e espinhos. Poder viver em todas as idades, poder andar por todos os caminhos, indiferente ao bem e às falsidades, confundindo chacais e passarinhos. Passear pela terra e achar tristonho tudo o que em torno se vê, nela espalhado. A vida olhar como através de um sonho, chegar onde eu cheguei, subir à altura onde agora me encontro, é ter chegado aos extremos da paz e da aventura. Antero de Quental, em sonetos.

ideal. Aquela que eu adoro não é feita de lírios nem de rosas purpurinas. Não tem as formas languidas, divinas da antiga Vênus, de cintura estreita. Não é a Circe, cuja mão suspeita compõe filtros mortais entre ruínas. Nem a Amazona, que se agarra às crinas de um corcel e combate satisfeita. A mim mesmo pergunto, e não atino com o nome que dê a essa visão, que ora a mostra, ora esconde o meu destino. É como uma miragem que entrevejo, ideal, que nasceu na solidão, nuvem, sonho impalpável do desejo. Antero de Quental, em sonetos.

0: Oceano Nox. Junto do mar, que erguia gravemente a trágica voz rouca, enquanto o vento passava como o voo do pensamento que busca e hesita, inquieto e intermitente. Junto do mar, sentei, tristemente, olhando o céu pesado e nevoento, e interroguei, cismando, esse lamento que saía das coisas, vagamente. Que inquieto desejo vos tortura, seres elementares, força obscura, em volta de que ideia gravitais? Mas na imensa extensão, onde se esconde o inconsciente imortal, só me responde um bramido, um queixume e nada mais. Antero de Quental, em sonetos. A um poeta. Tu que dormes, espírito sereno, posto à sombra dos cedros seculares, como um levita à sombra dos altares, longe da luta e do fragor terreno, acorda, é tempo. O sol, já alto e pleno, afugentou as larvas tumulares. Para surgir do seio desses mares, um mundo novo espera só um aceno. Escuta, é a grande voz das multidões. São teus irmãos que se erguem, são canções, mas de guerra. E são vozes de rebate. Ergue-te, pois, soldado do futuro e dos raios de luz do sonho puro, sonhador, faz espada de combate. Antero de Quental, em sonetos.
1: Mais autor que o Rui Fonte nos trouxe na rubrica Histórias Verdadeiras.
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1: Prontinha para entrar, já está mais música em português em som nacional. Lá atrás ficou a rubrica Histórias Verdadeiras com o Rui Fonte. Vamos a isto.

Um dia alguém disse, grão a grão enche a galinha ao papo, música a música se faz a emissão do Duplo Espaço todas as semanas aqui na sua rádio. Fica a saber que é um prazer enorme estar consigo e poder contar consigo desse lado, hein? É sempre muito agradável oferecer-lhe a melhor música em português.

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0: Depois do aquecimento feito e de ouvirmos música em português, está na altura de convidar o Marcelo Costa para nos trazer a rubrica Psicologia para Todos ao Duplo Espaço. Marcelo Costa.
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2: Pedofilia. Definição, perfil do agressor e consequências na vítima. A pedofilia constitui-se como uma relação entre um agressor e uma vítima, uma criança. Ao contrário do que se pensa no senso comum, a pedofilia não se traduz necessariamente em abuso sexual, mas sim interesse sexual. Em última análise, caracteriza-se por uma intensa atração de um indivíduo a uma criança. Contudo, este interesse ou atração pode não vir a ser consumado. Para uma melhor compreensão desta designação, o ouvinte deve entender a existência de dois tipos de pedófilos: o pedófilo não criminoso e o pedófilo criminoso. O pedófilo não criminoso é aquele que, apesar de manter interesse sexual na criança, tem o discernimento e a autodeterminação de manter essas suas fantasias na sua mente, sem as pôr em prática. Por sua vez, o pedófilo criminoso, também denominado por abusador, apesar de lhe ser reconhecido discernimento e autodeterminação, deixa que as suas fantasias se tornem reais. A pedofilia enquanto crime ocorre muito frequentemente em contexto familiar, sendo que na sua maioria o agressor é de sexo masculino. Estes atos promovem grandes danos no desenvolvimento da criança. Neste sentido, a prevenção deve ser iniciada o mais cedo possível, quando a criança começar a ter compreensão da sexualidade, começar a compreender o seu corpo. Os pais já devem orientá-la para que ela não permita que toquem no seu corpo sem a sua permissão, muito menos nas partes íntimas. Algumas crianças, quando abusadas sexualmente, podem ter dificuldades para estabelecer relações harmoniosas com outras pessoas, podendo também se transformar em adultos que abusam de outras crianças ou que se iniciam na prostituição. É muito frequente as crianças abusadas ficarem aterrorizadas, confusas e muito temerosas de contar sobre o incidente, sendo até inundadas por sentimentos de culpa, o que leva a que muitos dos casos nunca venham a ser descobertos. Neste sentido, é importante que os responsáveis pela criança estejam atentos aos sinais de abuso, pois sabe-se que uma criança é facilmente manipulada e que não tem condições de compreender e consentir uma relação sexual. Além dos danos causados pelo abuso em si, constatou-se que existem os possíveis danos secundários gerados pela relação do abuso, como a reação da família perante a descoberta do ato e a falta de preparação dos técnicos que atendem as vítimas. Assim, assume-se que é de suma importância os profissionais que atuam nesta área estejam especialmente atentos a estas possíveis consequências, uma vez que ao ignorar tais aspectos pode estruturar ainda mais a vítima. Em última análise, a criança abusada precisa não só do restabelecimento da sua integridade física e psíquica, como também de proteção, assistência familiar e, fundamentalmente, ser afastada do agressor.
0: Ponto final na rubrica Psicologia para Todos com Marcelo Costa.
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0: Aproveito para mandar um abraço a todas as rádios que semanalmente levam até si o Duplo Espaço. Sim, porque você é o principal motivo do nosso programa do Duplo Espaço, com grandes músicas em português aqui na sua rádio preferida.
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Não perca na segunda parte o espaço de entrevista com Mafalda Ramos. Ela vai nos trazer mais um convidado para a emissão de hoje. É o espaço Audiopress Portugal. É o final da primeira parte. Regresse comigo. Até já.

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1: 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Boa noite. 11 horas.
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1: Bem-vindo à segunda parte do Duplo Espaço.

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2: Cá estamos nós para a segunda e última parte da emissão de hoje do Duplo Espaço. É um prazer enorme estar consigo durante estas 2 horas aqui na sua rádio preferida. Eu sou o Jorge Henriques e daqui a pouco, nesta segunda parte da emissão de hoje, convido a Mafalda Ramos para nos trazer o Audiopress de Portugal e, claro, o convidado para a emissão de hoje. Para já, aí está a primeira música em português na segunda parte do Duplo Espaço.

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4: Daqui a pouco no Parque a Mafalda Ramos com o Audio Press Portugal e, claro, o convidado para o dia de hoje na segunda parte do Duplo Espaço. Lá atrás e nesta segunda hora de emissão ficaram duas grandes propostas em português. É claro, é em português que passa por aqui a música no Duplo Espaço.
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0: chegar. Está na altura do Espaço Entrevista, na segunda parte do Duplo Espaço. Passo a bola a Mafalda Ramos e o Audiopress Portugal.
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1: O Áudio Press Portugal esteve à conversa com o professor Eduardo Dias, doutorado em Ecologia Vegetal. Falámos sobre um projeto que se chama Renaturalização de uma Pastagem, que arrancou há cerca de 8 anos na Ilha Terceira, que pretende retirar do uso da terra as sebes, as atividades agrícolas e recuperar as nossas florestas. Ao falarmos de pastagem, ao falarmos da ecologia vegetal, ao falarmos de uma agricultura mais biológica, era inevitável falarmos sobre a utilização dos animais nestas tarefas que ajudavam o homem, por exemplo, a utilização do cavalo na lavoura, que ainda é utilizado nos Açores, mas que está a desaparecer. E acabámos por falar na importância que estes animais tiveram na nossa vida e na ruptura que está a acontecer, uma ruptura essencialmente cultural. Vamos então ouvir o professor Eduardo Dias, em conversa para o Áudio Press Portugal.
2: Uma das coisas que mais me espantaram quando fui conhecer os Açores, e neste caso foi a Ilha Terceira, em Santa Bárbara, foi ainda assistir. Foi a primeira vez que eu assisti, porque eu só tinha visto esta imagem em filmes ali dos anos 20, dos anos 30. Vi a fazerem a lavoura com o cavalo, com a tração animal. Eu achei aquilo maravilhoso e estive a fazer um vídeo. E fiquei com a sensação, isto, quando esta geração partir, isto vai deixar de existir.
3: Sim, creio que sim, creio que sim, existe. Aqui mais acima da minha casa há um senhor que mantém heroicamente uma junta de bois enormes, lindíssimos, vermelhos, de raça local, aqui da Terceira. E eles de vez em quando juntam-se e levam o carro, normalmente em efemérides, vão com o carro de bois e ainda lavram a terra com estes bois. Tenho quase a certeza que quando este senhor partir, que tudo o que está associado a isto não vai ser mantido, não vai ser recriado, mas sim, são longas tradições que muitas vezes pequenos detalhes que permitem uma exploração, enfim, hoje em dia outra vez na moda, uma exploração muito sustentável dos recursos, que era o que acontecia de facto no passado, quando as pessoas tinham que viver com o que tinham, não é? E os transportes não existiam e as coisas não vinham de fora, necessariamente tinham de fazer uma atividade de exploração dos recursos muito sustentável, e que nós voltou outra vez a estar nos planos e voltou a estar nos objetivos. Agora até de uma forma mais erudita, na Agenda 2020, volta-se outra vez a falar da sustentabilidade, mas que na verdade nós tínhamos em mente saber sobre isso, sobre essa forma de viver.
2: Ou seja, o engenho só é aguçado pela necessidade. Quando não é pela necessidade, não...
3: Se calhar sim. Se calhar tem um bocadinho de razão, sim. Se calhar tem um bocadinho de razão. Eu percebo que muitas destas coisas, percebemos todos, não é? São dolorosas, são difíceis, não é? Portanto, ter que se levantar cedo para debaixo de chuva tratar da terra, ou semear, ou tratar dos animais, não é? Quer dizer, se calhar os ritmos das nossas sociedades vão prescindindo destes esforços e destes sacrifícios, e é muito mais fácil, obviamente, usar o trator ou usar a máquina agrícola e usar sementes compradas na loja que alguém as trabalhou noutro país qualquer. Percebo que seja muito mais cómodo, não é? Mas de facto é que podemos vir a perder recursos importantes, não sei. Não tenho certeza que me dá muitas voltas, mas calhar podemos eventualmente vir a perder recursos importantes.
2: Sendo a sua formação esta área da ecologia vegetal, eu tenho que fazer aqui um paralelo com, enfim, a polémica que nós também estamos a viver aqui em Vila Franca de Xira por causa dos touros, dos bois, porque há aqui uma tendência para acabar com este tipo de animais. Depois há toda essa vivência, toda essa vida no campo, não é? E há pouco quando falou nas festas, no carnaval, que fazem uma queimada, e que depois essa queimada é importante para fertilizar as terras, eu pensei, mas é isto mesmo, porque muitas vezes as festas tradicionais têm por detrás esse tipo pormenores, não é, que são importantes no resto, naquilo que diz respeito à agricultura.
3: Preciso termos consciência. O gado bravo, o touro, as várias formas de gado bravos que existem para este território, quer português, quer Espanha, depois na América Latina e por aí fora, são, hoje em dia sabe-se isso, são resultado de um apuramento de raças feito pelo homem. Não é, como muita gente pensa, o touro não é um animal selvagem que foi, digamos, capturado, como vem como captura ursos ou captura antílopes, e depois encerrado ou criado em zonas vedadas do Alentejo ou da Terceira para nosso gozo pessoal. Não foi. O touro é um animal, é bravo, tem instintos muito territoriais, muito fortes, mas é um animal resultante da seleção feita por nós de, sim, provavelmente bois alimentados muito, muito antigos da Europa, do território europeu, mas qualquer coisa há mais de 10 mil anos que esse animal vem acompanhando, como é o cão e como é um conjunto de outros animais. A tourada e a relação com o touro, quer aí, quer na Terceira, representam também essa vitória, representam também essa nossa capacidade de ultrapassar estes medos e, de alguma maneira, podemos discutir se mal ou bem, estamos agora a recuperar o lobo e a recuperar o lince e a recuperar isso tudo. Portanto, todo este nosso período geracional acha que, ou considera que esta erosão da biodiversidade, dos predadores que nós fizemos no passado, não terá tido os maiores êxitos, porque destruímos também processos importantes na natureza, de hierarquias na natureza, de predadores e tudo mais, e por isso estamos a recuperá-los. Mas o que é um facto é que eles são, é que aconteceram, porque nós precisamos sobreviver, nós quisemos sobreviver, nós quisemos eliminar os nossos medos, nós queremos controlar os nossos medos, nós quisemos dominar a natureza, foi aliás parte de vários períodos culturais, não é? Em que nós fizemos exatamente isso, por vários meios, à maneira que fomos conquistando a tecnologia, nós fomos expressando esse nosso domínio sobre a natureza, e a nossa relação com o gado bravo é também isso mesmo, é também a expressão da nossa cultura e da nossa capacidade de controlar esses medos e de controlar, de certa maneira, essa natureza, quer a gente goste que queira controlar a natureza ou não goste, ou não queira. Mas é também esse reflexo de nos relacionarmos com a natureza de uma forma poderosa, de uma forma dominante sobre a natureza. Portanto, a nossa relação com o touro é muito profunda, é civilizacional, é cultural e é, se quisermos, quase subconsciente essa nossa relação com o touro. E, portanto, dizermos que o animal está a sofrer, isso obviamente que está, mas o que é um facto é que, vamos lá ver, vamos também por partes aqui como biólogo. Isto é difícil de conversar, estas coisas, porque tem sempre duas leituras, não é? Como a navalha que tem duas, uma moeda que tem duas faces. Primeiro, a questão da agressividade do touro e de nós nos aproveitarmos da agressividade do touro. O touro foi criado por nós, foi, como disse há bocadinho, desenvolvido por nós como um animal profundamente territorial. Os genes que nós selecionámos geraram um animal em que o macho é profundamente territorial. E toda a atividade agressiva do touro é, na verdade, na defesa do território e na defesa do seu rebanho. Ou seja, o debaldar, por isso tem a cornadura, por isso tem um crânio profundamente forte e toda aquela estrutura da cabeça, tal como tem os búfalos e como tem uma série de outros animais, o veado, por exemplo, que utilizam toda aquela parte do corpo como forma de expressar o seu domínio. O que é que quer dizer com isto? Os veados definem quem é o macho que vai reproduzir-se num determinado ano, dando cabeçadas uns nos outros e vendo qual é que se aguenta mais.
2: Exatamente.
3: O que se aguenta mais vence e tem o direito de procriar com as fêmeas. Portanto, o marrar e o atacar daquela maneira, seja uma pessoa, seja outro macho, é a forma que está inscrita nos genes de aquele grupo de animais definir, determinar a sua dominância, a sua capacidade reprodutiva, a sua, como nós dizemos em ecologia, o seu fitness, a sua capacidade de deixar descendência. Que, afinal de cabo, é a razão principal da existência.
2: Sobrevivência, exatamente.
3: Exatamente. E, portanto, o que nós fizemos foi apurar isso e desafiar isso. Repare que nós colocamos quase como outro macho, como outro touro, na frente do touro, obrigamos ele a exacerbar toda a sua emoção territorial, provocamos-no, e depois usamos isso para dizer, não, aqui o macho que domina sou eu.
2: Claro.
1: Sim, exatamente.
3: Porque fazemos o mesmo ato do doutor, pomos na frente dele, obrigamos a ele a baixar a cabeça, a avançar para nós e a tentar definir o seu território, e nós recriamos todo esse processo para nos sentirmos também, de certa maneira, satisfeitos com o mais dominante, a dizer, nós somos capazes de controlar os medos, nós somos capazes de dominar, e mais do que isso, neste rebanho, que se quisermos é o planeta e a Terra, nós dominamos. Porque dominámos aqui este monstro imenso. Portanto, há toda essa reflexão no passo do touro. Então, se fazemos isso com farpas e espetamos, se fazemos isso com pancadas, se fazemos isso com... eu diria que tudo isso depois avança na cultura de um povo e eventualmente nos exageros de cada povo. Queremos manter isso. Não queremos manter isso. Queremos dizer que nós somos superiores a tudo isso. Não precisamos disso hoje em dia para nos afirmarmos. Vai na progressão do ato de uma cultura. A cultura, no meu entendimento, a cultura de um povo não é a opinião de A, B ou C. Faz-se pela progressiva soma de opiniões e de oportunidades, muitas vezes de pequenas de pessoas que individualmente e de forma...
1: De forma natural, não é preciso imposição, não é preciso obrigar.
3: Sim, mas é, o que quer dizer com isto é que é a vontade de um povo. Não é porque A, B ou C diz esta cultura tem que acabar. Claro que se pode legalmente acabar com ela, mas às vezes não se consegue, não é? Quando ela está profundamente enraizada num povo, como já aconteceu com os casos dos todos, não se consegue eliminar. Há um movimento cultural, da mesma maneira que a tourada ganhou a dimensão que ganhou com a estrutura de praça ou com a estrutura de rua que foi ganhando. Eventualmente toda a gente, a maneira que vamos recebendo novas educações e que o século XXI vai avançando, se calhar vamos tomando novas decisões e novas posições, e os povos vão encontrando nova forma de expressar a sua é que repare, a sua relação com o território. É isto que eu queria dizer. A relação com o touro, a relação com as touradas, a relação com a paisagem é toda a expressão de uma cultura. São um conjunto de símbolos que criamos para padronizarmos ou para entendermos a nossa relação com o espaço, com os outros animais e com a biodiversidade. Fez sentido em determinada altura, fará eventualmente ainda sentido nas gerações, porque a evolução está a ser muito rápida nestas coisas, não é? Ainda outro dia não tínhamos telefone, agora já temos internet. Portanto, está a ser, dentro da mesma geração, evolui rapidamente. Se calhar as próximas gerações encontram outras formas de expressar a sua relação, não têm já medos. Ou os medos subconscientes estão ultrapassados e não precisam de torear um touro para se sentirem dominantes e conquistarem os seus medos. Precisam se calhar do psiquiatra, ou precisam de psicólogo, ou de outra forma qualquer, mas já não precisam e encontrarão outros equilíbrios. Agora, rejeitar no sentido de dizer ver uma cabada de selvagens, ou estamos a ser selvagens, é de facto aplanar e simplificar um tema e um assunto que é, está muito enraizado na cultura de alguns povos portugueses e é alguma coisa muito íntimo, muito de grande dimensão cultural. Porque, como disse, vem desde a Bíblia até agora, atravessou muitos tempos e expressa muitas coisas de nós. Como disse, desde a reprodução ao domínio, ao vencer os medos, inclusivamente aqui na Terceira, uma pequena curiosidade, a tourada serviu. Agora já nem tanto, porque agora temos telemóveis e outras coisas, mas não foi há muitos anos, porque eu lembro-me disso. A tourada servia como forma de encontro e de namoro, e como forma de casamentos. Ou seja, era na tourada que se revelavam os homens mais corajosos.
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Aí está mais uma grande proposta musical nesta emissão do Duplo Espaço de hoje na sua rádio. Seja bem-vindo, é um prazer enorme estar consigo durante estas duas horas e poder-lhe oferecer a melhor música sempre em português. Aí está mais uma para ouvir bem alto. Aumente o volume do seu rádio.

Todas as semanas aqui na sua rádio preferida, cá estou eu com grandes músicas em português, ainda as rubricas Psicologia para Todos e Histórias Verdadeiras, e na segunda parte da emissão temos o espaço à entrevista. É um prazer enorme estar consigo e, claro, poder-lhe oferecer a melhor música sempre em português.

O tempo passa mesmo a correr e a conversa é com as cerejas. Já estamos quase a chegar ao final da emissão de hoje do Duplo Espaço, mas mais um pouco de música.

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